0: 7:23. Pode dar uma barradita no fundo, por favor. Produção, ándale, pois. Estamos em vivo. 7:23. E a você que nem sequer uma festa le hace sentir melhor. Você que nem las fiestas agostinas te estão fazendo sentir melhor. Você está aí, a família quizás está desfrutando de la comida. Você hasta se los llevó. E você me está escuchando, sabe de onde? Del parqueo. É. Aí você está dentro de seu carro, de seu auto. La família, los niños. E você não se siente nada bem. Você sabia que você tem uma linha, um número que você pode chamar agora, desahogar, hablar com quem está agora disposto a lhe escuchar? Porque sim, queremos que uno disfrute, que esteja aí, haciendo lo mejor, disfrutando com a família. Pero desafortunadamente sabemos que a gente agora se sentindo lo peor. Nada te hace sentir mejor. El número es el 22-30-50-58. Agarre aí, você que está aí escuchando-me por la rádio e deslizando seu dedito aí nas pantallitas de seu teléfono, porque é seu companheiro, não? Tem sido seu companheiro. Te distrai pouco, pero você pode utilizá-lo agora e chamar. Nós temos aqui pessoas listas para atender sua chamada. São vários números que você pode agora chamar. 22-30-50-58. Nossas linhas estão abertas para ouvir. Não te vamos a poner aqui, ah, me van a poner aí. Não. Não necessitas nem decir seu nome se não quiser. Estamos aqui no mais para ajudar-lhe. Também temos, se você prefere, hoje em dia, as pessoas lhe gostam muito, o WhatsApp. E você pode chamar aí por WhatsApp ao 7808-8339. E de aí, você pode mandar seu mensajito de voz, você pode mandar seu mensajito de texto. Também não vamos falar, se você não quer. Não vamos falar aqui seu nome, nada disso. Estamos aqui para ajudar. Acuerde-se que 8:15 em vivo, vamos ter uma pausa por tu causa. Eu não sei qual é a causa que você quer que hagamos uma pausa aqui, uma pausa que vai lhe ajudar. Às vezes você não tem tempo para esta pausa e por isso as coisas estão dificultando para você. E 8:15 vamos a fazer uma pausa. Invito a todos del Oriente que nos ouvem, invito você aqui da área central a fazer uma pausa por uma causa. Estamos falando hoje de esta tristeza, essa falta de interesse que uno já não tinha mais, já não tinha antes. Você era muito ativo e hoje você se encontra vazio, triste. Você que nestas festas agostinas, te passa que você está rodeado de gente, de música, de celebração, pero por dentro não sentis a mesma alegria de antes. Então, hoje estamos falando deste nome de um problema que a gente está tendo muito, a anedonia, a dificuldade ou incapacidade para desfrutar coisas que antes te produzia prazer e hoje você já não desfruta. Você tem dificuldade para isto. Se você sente que perdiste as ganas de sair, Você ultimamente perdiste a alegria, ultimamente perdiste o interesse por las coisas, ultimamente perdiste as ganas de compartir, e ultimamente nada te emociona como antes. Você pode enviar-nos seu mensaje al 7808-8339 ou chamar-nos. Estamos em vivo, estamos aqui para ouvi-lo, para ouvi-la. 2230-5058. Eu tenho uma história de Margarita Martinez que nos vai contar em menos de 3 minutos. Uma história muito forte. Acompanhe.
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0: Siete horas 32 minutos. Si te ha pasado, no sé, mas te ha pasado que estás rodeado de gente, de amistades aí em suas redes sociais, pero te sentís solo, temos algumas linhas aqui que lhe podemos ajudar. Se você necessita de ajuda, quer desalgar, nós estamos aqui para lhe ajudar, está bem? 2230-5058, 2230-5057. São dois números para que você possa chamar. Temos linhas disponíveis agora. Estamos em vivo, são 7:33 deste lunes 3 de agosto. Se preferes, você pode enviar sua mensagem de texto para nosso WhatsApp 7808-8330. e 9. Está bem? Estamos aqui para lhe ajudar. Você perdeu totalmente o interesse. Você ha perdido o interesse. Há coisas que antes te encantavam. Verdade? E agora, estas coisas já não te dizem nada. Eu hago aqui o encapé nisto porque eu sei que há muitíssimas pessoas agora divertindo-se. Há muitíssimas agora passando muito bueno, passando aí muito rico com suas famílias, seus ninhos, felizes. Incluso você que me está ouvindo agora, agarrando a carretera, está aí volvendo, troncal norte, você quizás nos ouve aí por la carretera litoral, a Pan-Americana, e você nos ouve e está bem, ao 100%. Estou super, obispo. Estou super, estou a lo mejor. Graças a Deus. Graças a Deus. Que bueno. E que sigas. E que te sigas assim. Pero há aqueles que não estão. Não estão bem. Você quizás disse, eu me duermo, pero eu desperto igual de agotado. Não sei o que me passa. Minha vida não estava assim. Pero de repente, se me vino tudo abaixo. E estamos aqui para lhe ajudar. Estamos aqui para ajudar-lhes. Esta pausa que vamos a ter às 8:15 te vai ajudar muitíssimo. Vamos a ser uma pausa por tu causa. Eu não sei qual é a causa que você está aí pendente. Eu não sei. Pero esta pausa te vai ajudar. Nós vamos a ser uma pausa juntos. Ok? Vamos a ser uma pausa. 8:15. 8:15. Nós outros vamos a ser uma pausa por tu causa. Você que sente que tus dias passam e simplesmente você vá cumprindo. Hoje, por exemplo, você cumpriu mais um lunes. Você cumpriu. Amanhã você vai cumprir o martes. E assim a la semana. Assim el agosto. El setembro. E você vai indo 2026, 27. E assim se vai. Pero você já não é mais aquela persona que você solia ser. Você já não é mais aquela persona que sempre estava de pé, bem, mas agora está. Não estás bem. Vou repetir nossos números, se você quer fazer sua chamada. 2230-5058. Apúntelo. Agarre aí no teléfono, já apúntelo. 2230-5058. E o outro é 5057, o mesmo. 2230-5058. 2230-5057. E nosso WhatsApp é 7808-8339. 7808-8339. Você está vivendo aí no automático? Já não tem mais ganas nem de falar? Ah, quem me dera. Há pouco vou a chamar, mandar uma mensagem. Eu não quero falar nem com minha família. Imagine com gente que não conosco. Está aí rindo, não, Senhor? Está rindo, Senhor. É, eu sei. Pero, você, às vezes, te perguntam, né? Que te passa? Que está passando? E você diz, eu não quero nem responder. Eu não quero. A gente me segue perguntando o que passa, por que estás assim? As ganas que tenho é nem de responder nada. Porque já estou harto. Eu não sei qual é a sua situação. pero si hay problema, hay solución. Vamos ahora a esta canción, tenemos una canción y ya volvemos hablando más. Vamos a hablar más y estos problemas, ellos tienen soluciones.

7:42, 7:42. E você alguma vez ha sorrido para que nadie se dê conta de como você está? Lhe ha passado isto? Às vezes você sorri às pessoas que estão aí a seu redor. Você está rodeado às vezes de gente. Não digo agora, porque ahorita você me ouve solito, pero ou solita. Pero quando estás aí em seu trabalho, você sorri, pero solo para que a gente não pergunte para você o que ele está passando. E a falta de interesse, você já não tem mais ganas de nada e precisa de ajuda. Você tem pensado muito, gastado aí seus pensamentos em como sair disto, como resolver isto, ou como te metistes em isto. Uma pessoa que estudou tanto, uma pessoa que trabalhou tanto, uma pessoa que planeou tanto, pero tudo se derrumbou. E é um problema que você não está encontrando solução. E quizá uma situação que você nunca jamais pensou que ia estar. Como sair disto? É a pergunta. Será que realmente estes problemas eles têm solução? A las 8:15 te vou mostrar uma boa medicina. Existe uma boa medicina que pode dizer que uma cucharadita de ella te vai resolver este drama, este dilema, este problema que você está passando. Se você quer agora falar com alguém, se você quer agora falar com nós, você tem o 2230-5057. Ou você que está me escutando e disse assim: meu filho tem isto. Minha hija me falou agora, e neste dia de festas agostinas, e me disse que está muito mal. Me disse que está de malas. Que está pensando em ir-se dela casa, deixar os ninhos, porque se lhe vem a carência infantil que ela teve, e agora está acontecendo o mesmo com os ninhos. Assim como ela não teve os papás, agora os filhos dela também não estão tendo. Você pode colocar o nome desta filha em oração. Você pode colocar o nome de ela para esta pausa que vamos fazer às 8:15, por la causa de sua filha. Esta semana eu falei com uma senhora que estava bem, pero sua cunhada está por aliviar-se, ou vai aliviar, segundo os doutores, em setembro, pero não está crescendo o ninho. Então, se estão com muito medo, porque não há tamanho para que nasca. E há muita gente assim, desesperada. Você que está agora nos acompanhando e está aí embaraçada. E as notícias têm sido boas. Chame-nos. Nós outros lhe podemos dar a solução a este problema. Eu digo que nós outros podemos porque hemos ajudado a muitíssimas pessoas. 22 30 50 57 ou 50 58. Você elige o número que mais lhe gusta. E se queres, por el WhatsApp,
7808-83-39. Nós outros temos ajuda em várias localidades, ajuda que você vai escutar aqui no programa, onde podemos lhe atender, lhe ajudar, a Inchalá, Tenango, você que nos escute de Aguilares, você que nos tem escutado de Mexicanos, estamos aí cerquita de você. Não sabia? É, estamos. Estamos no Centro Histórico de São Salvador. Nós podemos lhe ajudar aí em Soyapango, sabia? Podemos estender a mão para você de Apopa. Podemos estender a mão para você de Ilopango, aí em São Bartolo. Podemos lhe ajudar. De São Marcos, nós estamos aí cerquita de você, para estender as mãos e lhe ajudar. Eu me gostaria agora, faltam 10 minutos para as 8 da noite, estamos em vivo, e me gostaria colocar para você uma matéria. Que habla de carência.

Onil 7, 8, 0, 8. 8, 3, 3, 9. E manda um mensajito para cá. Você vai ser contestado. E se preferes chamar que alguém lhe escute, você prefere que alguém agora te escute, então é o 22:30, 50:58 ou 50:57. Você pode encontrar ajuda. Estamos aqui para lhe ajudar. Estaremos de lunes a viernes em vivo com o seu programa Problemas e Soluções. Há solução para seu problema. Está bem? Então, nós vamos a mais uma canção que foi preparada para você. E 8:15, não se olvide, la pausa por tua causa.

0: 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Si usted aún quiere participar de esta pausa por tu causa, y hay tiempo para usted mandar su mensaje, su nombre, para nosotros hacermos esta pausa por ti. Nuestros números son 2230-5058. 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Llegó la hora, 8:15, una pausa por tu causa.
1: Clama a mí y yo te responderé. 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
0: 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Ruega. Siente rabia, coraje. Há quem está passando dias dizendo: por que nasci? Por que a vida de los outros sale todo bem? E minha vida é tão estancada. Por que que os outros se amam? E a mim me desprezam. Me rechazam. Já não suporto o dolor. São vozes que estão, meu Padre, por toda parte do país. Pessoas desesperadas, afligidas. Há quem está agora indo, voltando de um hospital. E está dizendo: por que com meu filho? Por que, Deus meu, se me passa tantas coisas? Já não suporto, já não aguento. Será que há salida, solução? Eu não posso crer que haja, porque nunca la vi, nunca la conheci. Então, agora, eu invitei estas pessoas, Padre meu, para uma pausa. Mas para que se pause e se resuelva este problema. E que se nada passar agora, então, será mais de lo mesmo. Porque programações, Senhor, programações que estão aí por toda parte. La gente está hasta harta de ouvir e nada passar. Então, o desafio del programa Problemas e Soluções é que agora, e nesse momento, em vivo, o dolor, o sofrimento desta pessoa termine. Antes que o programa começara, ela já estava de uma forma, mas ahorita ela vai se poner de outra. E hasta los que dudem, que aconteça com ellos, Senhor, para que quede provado que o Senhor é Deus. O Senhor alegra o coração e lhe dá a boa medicina a estes ninhos, a estes jovens, a estes senhores e senhoras que estão agora ouvindo-nos. Não por casualidade, porque eles estão ali, porque o Senhor os eligiu para alegrar o coração deles. As buenas novas, as buenas notícias alegram este coração. E o coração alegre é boa medicina. Amigo, amiga, seja curada. Seja livre de la depressão. Seja livre agora de essa falta de placer que você tinha, a anhedonia. Seja livre de este problema, del sufrimiento, de la carencia infantil que marcó su vida y quería repetirse con sus hijos. Sea sus caminos ahora abiertos, y o que não dava ahora se va a dar, o que não entrava va a entrar, o que não salía va a salir, o que não acontecia va a acontecer, porque Deus é grande e há solução para todos tus problemas. Que este vaso con agua sea consagrado, sea bendecido, e quando esta água, nesta pausa que tuvimos, por tu causa, usted agora recebe a solução. Se há problemas, há solução para eles. Em nome do Padre, do Hijo e do Espírito Santo, del solucionador de los problemas. Amém e graças a Deus. Pode beber desta água e beba com fé.

0: 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E estas pessoas aqui no Templo de los Milagros estão recebendo a liberação espiritual, porque o problema de ella não é físico, é um problema espiritual.
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0: 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E se você se identifica com um desses síntomas, você vai chamar a nós outros. Incluso agora mesmo, nós outros queremos que você escute estes síntomas. E você pode chamar ao telefone 7808-8339, ou você pode enviar um escrito ou um áudio, porque nós outros estamos para poder ajudar a você. E eu tenho certeza, se você é livre deste problema, sua vida não será mais a mesma. Então, escutemos-nos agora todos, nos dê síntomas, e eu estarei de regresso com todos vocês.
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3: ¿Cómo está su vida hoy? Muchos intentan sonreír, pero por dentro están cansados de sufrir. Buscan respuestas. Intentan cambiar, pero nada parece funcionar. Sin embargo, aquí muchas personas encontraron lo que estaban buscando. La lista de testimonios no tiene fin. Porque cuando Jesús entra en un hogar, todo comienza a transformarse. Permita que Dios escriba una nueva historia en su vida. Si usted necesita de ayuda, comuníquese a nuestro WhatsApp al teléfono 7808-8339. Podemos ayudarle.

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2: Olá, que tal? Que Deus bendiga a todos. É um gosto estar com todos, dando início a nosso programa Hablando de Vida. E durante estes minutos estaremos hablando de fé, hablando de histórias de superação, pois nosso Deus é especialista em casos impossíveis, em situações muito difíceis, sabe aquele momento onde não há nada e nadie que lhe pueda ajudar? Deus, ele aparece para socorrer-te, para livrar-te. Basta que você active sua fé, invoque a ele e ele vendrá a seu favor. Que Deus bendiga a las senhoras ama de casa, los amigos trabalhadores, você que me escute dentro del bus, em seu auto, dentro de seu hogar. Queremos, através deste programa, levar a você esses momentos de fé, momentos de esperança. Se você está chorando, seque as lágrimas, todo vai passar. Este problema, você lo vá a superar. Não haga caso delas palavras negativas. Você não las necessita. Confie em la palavra de Deus. Por meio de este programa, ele quer e vá a ajudar-te. Corra la voz, avisem a todos que hemos impensado su programa Hablando de Vida. E se você precisa de apoio, de ajuda, você pode marcar-nos por este número 7808-8339. Se lo repito, 7808-8339, e com gusto estaremos blindando-lhe a atenção que você tanto necessita. Estamos dando início a nosso programa Hablando de Vida.